0: Um abraço aqui do tamanho desse universo gaúcho e até o próximo Linha Campeira.
1: E tá feito, Indiada. Depois de mais uma baita revisitada, eu já vou deixando meu abraço a todos e até semana que vem.
2: Baita momento esse recuerdo, gurizada. Prosa essa mais que especial dos idos de 2007. Bueno, por hoje é isso. Nos queiram bem, que mal não tem. Semana que vem, tamo de volta com mais uma prosa de fundamento aqui no Linha Campeira, o teu companheiro de churrasco.
3: 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Na rude sina campeira, de potreador veterano, pois não nasci por engano. Vim para o mundo nos bastos, quando a pátria se acordava e um ventena corcoviava, roçando a marca nos pastos. Até domingo que vem!
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4: 21 horas e 4 minutos.
5: 21 horas e 4 minutos.
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0: 21 horas e 13 minutos.
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0: 21h24.
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0: 21 horas e 34 minutos.
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2: No peão, a bombacha alinhada, a camisa bem passada, o lenço no pescoço, na prenda o vestido, o laço de fita no cabelo é um orgulho que não se mede. A pilcha é mais que uma vestimenta, é identidade. Símbolo da tradição gaúcha, ela expressa o respeito pelas raízes e pela história do povo sulista. E quando a gaita toca, ela ganha ainda mais beleza nos

0: 21h46.
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0: 22 horas e 8 minutos.
1: Você sabia que o chimarrão, símbolo tão presente na cultura gaúcha, tem origem indígena? Pois é, o hábito de consumir a erva mate surgiu com os povos guaranis, que já utilizavam a planta em rituais e no dia a dia, muito antes da chegada dos colonizadores. Com o passar do tempo, o chimarrão foi incorporado pelos tropeiros e pelos gaúchos, tornando-se sinônimo de hospitalidade e tradição. Hoje, além de ser um companheiro inseparável nas rodas de conversa, o mate também representa união, respeito e orgulho sulino. É por isso que aqui no Sul dizemos com orgulho: um bom mate nunca se nega. Essa foi mais uma curiosidade do Sul, aqui na programação da

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0: 22 horas e 30 minutos.
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0: 22 horas e 52 minutos.
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0: Obrigado.
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0: 23:02.
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0: 23h13.
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2: Festa gaúcha é a maior integração de um povo que repenta a vida nos campos da tradição. O ginete como os sonhos, o laço firma a memória. E a festa vai mostrando um pouco da nossa história.

0: 23 horas e 34 minutos.
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0: 23 horas e 48 minutos.
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0: Meia-noite.
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0: Meia-noite e 22 minutos.
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0: zero hora e 32 minutos.
1: O violão é outro grande protagonista da música gaúcha. Com suas cordas dedilhadas, o violão campeiro embala canções de campo, toadas e milongas, traduzindo a simplicidade e a beleza da vida no sul. Nas rodas de mate ou nas tertúlias, ele é presença garantida, seja acompanhando uma gaita ou conduzindo uma voz solitária. O estilo do violão gaúcho é único, com batidas marcadas e dedilhados que lembram o trote do cavalo, ele carrega a alma do campo em cada acorde. É o som da calmaria, da saudade e da contemplação do pampa. Essa foi mais

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0: Meia-noite e 45 minutos.
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área. No sul do Brasil, uma das lendas mais contadas é a do Negrinho do Pastoreio. Diz a história que um pequeno escravizado, castigado injustamente por seu patrão, foi deixado no campo sob a guarda do pastoreio de cavalos. Após perder um dos animais, foi cruelmente castigado e abandonado em um formigueiro. Mas, segundo a lenda, Nossa Senhora apareceu e o acolheu, transformando o Negrinho em um protetor dos campos e dos animais perdidos. Até hoje, muitos gaúchos acendem velas ou fazem preces a ele quando perdem algo importante. Uma lenda que mistura fé, cultura e tradição, passando de geração em geração. Essa foi mais uma curiosidade do Sul, aqui na Rádio Gaudéria.

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0: Acabamos de ouvir aqui pela Web Rádio Gaudéria, Os Serranos, Rancho de Beira de Estrada.
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0: 1:26.
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2: São amigo!

0: 1:37.
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0: 2 horas em ponto.
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Você sabia que o chimarrão, símbolo tão presente na cultura gaúcha, tem origem indígena? Pois é, o hábito de consumir a erva mate surgiu com os povos guaranis, que já utilizavam a planta em rituais e no dia a dia, muito antes da chegada dos colonizadores. Com o passar do tempo, o chimarrão foi incorporado pelos tropeiros e pelos gaúchos, tornando-se sinônimo de hospitalidade e tradição. Hoje, além de ser um companheiro inseparável nas rodas de conversa, o mate também representa união, respeito e orgulho sulino. É por isso que aqui no Sul dizemos com orgulho: um bom mate nunca se nega. Essa foi mais uma curiosidade do Sul, aqui na programação da Rádio.

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0: 2 horas e 12 minutos.
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0: 2 horas e 23 minutos.
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0: 2 horas e 32 minutos.
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0: 2 horas e 45 minutos.
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0: 2 horas e 56 minutos.
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0: 3:08.
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0: pega e fica com troco.
1: Tá louco?
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0: 3:20.
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0: das carreiradas do meu coronel. Quando às vezes eu jogo que se vendia, tu sabe de onde escolher que uma vez me vendi numa carreirada?
1: Não pode.
0: É, mas meu cavalo era tão bom que queixou e ganhou a carreira igual. Aí quando eu cheguei lá no final da cancha, queria me atar no pau, né?
1: Mas que para.
0: Tomara que o povo seja igual ao meu cavalo, que enqueche e vá pelo lado certo. Não se deixe levar por esse exemplo que nos dão por aqueles que dirigem nossa nação. Mas que procurem usar o caminho certo, porque não se fala linguiça de nervo nem de carne podre, meus amigos. O homem é que nem o fervido, quando estraga o tutano tem que botar fora que vira pó de vida.
1: É uma verdade, tio.

0: 3:31.
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0: 3:56.
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Acabamos de ouvir aqui na Web Rádio Gaudéria, José Cláudio Machado, Motivos de Campo.

0: Você ouviu aqui na Web Rádio Gaudéria, Os Serranos, Meu Retorno.
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0: Ouvimos, aqui na Web Rádio Galdéria, Os Araganos, O Que Tem a Rosa.
1: 4 horas e 11 minutos.
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Vamos embora então, gurizada!

0: Obrigado pelo carinho.
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0: 4:32.
1: No peão, a bombacha alinhada, a camisa bem passada, o lenço no pescoço, na prenda o vestido, o laço de fita no cabelo é um orgulho que não se mede. 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

0: 4:44.
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0: 5:06.
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0: Você ouviu aqui na Web Rádio Gaudéria, Grupo Som do Sul. Eu sou o campeiro. 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

0: 5:18.
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0: 5:32.
1: Na roda de amigos, na lida do campo ou num domingo em família, ele está sempre presente. O chimarrão é muito mais do que uma bebida. É símbolo de hospitalidade, respeito e união. Preparado com carinho e passado de mão em mão. O mate traz na cuia o sabor da cultura gaúcha. E tu, já tomaste o teu chimarrão hoje? Chimarrão.

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0: Ouvimos pela web Rádio Galdéria, Grupo Minuano, Recuerdos.
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0: 5:55.
1: No sul do Brasil, o rodeio é mais que um evento esportivo. É uma celebração da cultura gaúcha. Os rodeios surgiram como uma forma de reunir peões para mostrar suas habilidades campeiras, como a doma de cavalos, a laçada e a gineteada. Com o passar dos anos, tornaram-se grandes festas que reúnem milhares de pessoas em torno da música, da dança e da culinária típica. É no rodeio que o gaúcho exibe sua pilcha, dança seu fandango e cultiva a tradição. Essa foi mais uma Curiosidade do Sul, aqui na Rádio Gaudéria.
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0: Você ouviu aqui pela Web Rádio Gaudéria, Ademar Silva. Obrigado, senhor.
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2: 6 horas.
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0: 6 horas e 24 minutos.
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0: Sete. Sucesso, gurizada.
1: Seis horas e 34 minutos.
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0: 6:45.
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0: 6:56.
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0: 7:06.
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0: 7:30.
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0: 7:41.
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0: Garçom, mais um bardinho na mesa 8.
1: Oito horas em ponto.
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0: 8 horas e 13 minutos.
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0: 8:31.
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0: 8:56.
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0: 9:06.
1: No sul do Brasil, o rodeio é mais que um evento esportivo. É uma celebração da cultura gaúcha. Os rodeios surgiram como uma forma de reunir peões para mostrar suas habilidades campeiras, como a doma de cavalos, a laçada e a gineteada. Com o passar dos anos, tornaram-se grandes festas que reúnem milhares de pessoas em torno da música, da dança e da culinária típica. É no rodeio que o gaúcho exibe sua pilcha, dança seu fandango e cultiva a tradição. Essa foi mais uma curiosidade do Sul, aqui na Rádio Gaudéria.
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0: 9:19.
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0: 9:29.
1: Não há como falar em música gaúcha sem lembrar dela. A gaita, também conhecida como acordeão. Esse instrumento chegou ao sul do Brasil com os imigrantes europeus, principalmente os italianos e alemães, e logo foi adotada pelos gaúchos. Seu som marcante embala desde músicas animadas, como vaneiras e xotes, até melodias mais lentas e nostálgicas como milongas e chamamés. A gaita é considerada a alma dos bailes gaúchos. E muitos dizem que onde há uma gaita, a festa está garantida. Ela é símbolo de alegria, identidade e emoção. Esta foi mais uma curiosidade do Sul, aqui na programação da Rádio Gaudéria.
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1: 10 horas e 2 minutos.
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3: Quinta-feira, 11 de junho de 2026, está no ar mais uma edição do Repórter Destaque, as notícias do Brasil e do mundo agora no seu rádio. E a Justiça brasileira registrou um recorde na concessão de medidas protetivas para mulheres nos três primeiros meses de 2026. Segundo dados do Conselho Nacional de Justiça, foram mais de 171 mil proteções concedidas no período. Na prática, isso significa que uma mulher recebeu proteção judicial a cada 45 segundos no país. Só em março, quase 94 mil medidas foram autorizadas, o maior número já registrado desde o início do monitoramento. No mesmo trimestre, o Brasil contabilizou 399 vítimas de feminicídio, o índice mais alto para o período desde 2015. Especialistas explicam que o aumento das medidas protetivas não indica necessariamente mais segurança, mas sim um reflexo do avanço na violência contra as mulheres. Desde abril, uma nova legislação permite que delegados determinem o uso imediato de tornozeleira eletrônica para agressores em casos previstos pela Lei Maria da Penha. Além disso, a vítima pode receber dispositivos de alerta para avisar sobre eventual aproximação do agressor. A expectativa é ampliar a proteção e reduzir os riscos para mulheres em situação de ameaça. Eu sou Kleber Salles e volto daqui a pouco com mais informações. Continue ligado.
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3: Buenas, gauchada amiga de todo o Brasil, está começando o nosso programa Morada Campeira e a partir de agora está no ar aqui na nossa rádio preferida, o melhor programa gaudério do rádio. Sejam todos muito bem-vindos e muito obrigado pelo carinho da sua audiência. Muito prazer, eu sou seu amigo Wilson Batista, o amigão do povo, e te faço companhia a partir de agora. Prepara o teu chimarrão porque o meu já está preparado e vamos começar o programa. Os mirins, ha ha ha, a lagartixa baia e os selvagens, vaneirinha delicada.

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1: Paula de Souza, Made in RS. É o nosso Morada Campeira no seu primeiro bloco de hoje, aqui na nossa rádio preferida. Já já a gente volta.
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3: 10 horas e 18 minutos.
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0: Você sabia que o chimarrão, símbolo tão presente na cultura gaúcha, tem origem indígena? Pois é, o hábito de consumir a erva mate surgiu com os povos guaranis, que já utilizavam a planta em rituais e no dia a dia, muito antes da chegada dos colonizadores. Com o passar do tempo, o chimarrão foi incorporado pelos tropeiros e pelos gaúchos, tornando-se sinônimo de hospitalidade e tradição. Hoje, além de ser um companheiro inseparável nas rodas de conversa, o mate também representa união, respeito e orgulho sulino. É por isso que aqui no Sul dizemos com orgulho: um bom mate nunca se nega. Essa foi mais uma curiosidade do Sul, aqui na programação da Rádio Gaudéria.
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3: Estamos de volta com o programa Morada Campeira, aqui na Rádio do Coração, a emissora mais amiga, a mais querida, mais ouvida. Pedro Hortaça, Lobisomem Esperto, e Pepeu Gomes, Meu Aba Larga.

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3: Sebamos com o programa Morada Campeira, que não para e nem pode, né, tchê? É o melhor da música do Rio Grande pra você que tá acompanhando a programação da sua rádio preferida. Porca Véia, Meu Paraíso e Os Bertucci, A Gaita do Falecido.

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0: Renato Jaguarão, gaúcho de coração, programa Morada Campeira, faz mais um intervalo e daqui a pouquinho a gente volta.
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2: Dez horas e 46 minutos.
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0: Vamos continuando com o nosso programa Morada Campeira, o melhor programa gaúcho para você. Obrigado aí aos amigos de todo o Brasil que nos dão a honra da companhia todos os dias aqui na sua rádio preferida, a sua e a minha, porque estamos juntos. Roger Moraes e o grupo Pátria Gaúcha, Somente Esta Paixão, e Sandro Coelho, Seu Pai Falou, tá falado.

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3: Sandro Oliveira.
4: O que foi?
3: E a mãe me disse que tu é meu pai.
4: Mas nem pensamento, a tua mãe é louca, Bia.
3: Assuma teu filho.
4: Quer assumir o que que não é meu, rapaz? Sai daqui, Bia.
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4: Igual eu? Com esse

0: passar o rei. Quem vai te passar o rei agora?
1: Tu não me alcança.
0: É, vou te alcançar sim. É, eu vou te alcançar. Vamos passar o rei aí,
1: vamos embora.
2: Sandro Oliveira, assuma teu filho. Vamos prosseguindo com o programa Morada Campeira e daqui a pouquinho a gente volta.
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4: 10:58.
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6: O TikTok Shop completou um ano de operação no Brasil e já se tornou uma das apostas mais fortes do comércio eletrônico no país. A plataforma integrada ao aplicativo de vídeos curtos anunciou que pretende ampliar sua atuação e atrair ainda mais marcas, incluindo empresas do segmento de luxo. Segundo a companhia, mais da metade dos usuários brasileiros já realizou alguma compra após descobrir produtos dentro do próprio aplicativo. Hoje, o TikTok conta com cerca de 134 milhões de usuários ativos no Brasil, um dos maiores mercados da plataforma no mundo. Atualmente, o serviço reúne parcerias com marcas conhecidas, como Natura e Riachuelo. O modelo funciona de forma simples. Os vendedores são responsáveis pela separação e embalagem dos produtos, enquanto a entrega fica a cargo de transportadoras parceiras. Entre as categorias mais vendidas estão eletrônicos, beleza, moda, itens para casa e alimentos. Na próxima grande campanha comercial da plataforma, serão disponibilizados 20 milhões de reais em cupons de desconto. A estratégia reforça a aposta da empresa em transformar entretenimento e consumo em uma única experiência para o usuário. Eu sou Kleber Salles e volto daqui a pouco com mais notícias no seu rádio. Fique ligado.
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2: Buenas, gauchada amiga, programa Morada Campeira de hoje, trazendo o melhor som gaúcho pra você, que nos dá o prazer da audiência aqui na nossa rádio preferida. Che Barbaridade, o Troco da Nega Véia e o Xeloquedo, Tareco Sem Serventia.

0: Tio Novo Araújo, touro da peça estragada, e a gente vai fazer mais um intervalo e daqui a pouquinho a gente volta.
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2: 11 horas e 12 minutos.
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0: Vamos prosseguindo com o nosso programa, mandando um quebra-costela a essa gauchada amiga de todo o Brasil, pelo carinho da audiência aqui no nosso programa. Walter Moraes, Sovando Lombo de Potro, e Vantuir Cáceres, Pica Fumo.

irmão de querência missioneira, meu parceiro e amigo Baitaca, que é prazeraço cantar contigo essa cantiga buena por demais. Deixa comigo, meu companheiro, que eu vou dar o resto do recadinho pra eles agora, hein?

0: Chama o Moro. Programa Morada Campeira, daqui a pouquinho está de volta.
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2: Onze horas e 25 minutos.
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2: Estamos de volta com o nosso programa Morada Campeira, quase, quase na sua reta final, trazendo o melhor da nossa música chucra do Rio Grande. Itamar Gomes, Vamos Se Botar, e Zé Moraes, Opidão.
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0: camiseta. Eu já gosto de guaiaca também. Meu irmão tem uma dessa.
1: Mas que barbaridade, rapaz. Não vai pedir meu tirador também?
0: Não. Essa não me serve.
1: Vamos embora.
0: Né, dê mais um gole. Daí vamos vazar.
1: Fuja, louco, velho.
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0: Fabiano Farias e o Fabrício Vieira. Balanço do Bugio. Programa Morada Campeira faz mais um intervalo e daqui a pouquinho a gente volta.
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2: 11:37.
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0: Buenas, gauchada amiga de todo o Brasil. Programa Morada Campeira vai chegando ao seu final. Obrigado a você pelo carinho da sua companhia. Vamos deixando as últimas. Grupo Mate Quente, uma vaneira pros bigode. Grupo Rodeio, Orelhão da Fronteira. E Tchê Garoto, estou voltando pra ficar. Até a próxima, gaúchos e gaúchas, de todas as querências.

0: bom esse...
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0: que é coisa boa, um namoro na capital. Cheiro ré fica mais romântico.
1: Verdade.
0: Nesse trem que eu de maneira até dar saudade do baile velho da fronteira, né?
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0: Principalmente se tiver um orelhão por perto do CTG, né, Reis?
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0: A Santana do Livramento.
1: A Luita aqui.
0: Uruguaiano.
1: Manuel Viana.
0: São Moro.
1: Cacique.
0: Santiago.
1: São Gabriel.
0: Rosário.
1: Vou ter que ligar. Alô?
2: Oi, João.
1: João? Que João? É o Regis do Grupo Rodeio.
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1: Onze horas e 49 minutos.
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3: Buenas, buenas, amigos. Estamos chegando com mais um Querência em Canto aqui na programação, trazendo o melhor da nossa música regional, o melhor da nossa música gaúcha. Na próxima hora de comunicação, nós vamos juntos. Uma grande alegria estar contigo aqui em mais um Querência em Canto, a nona edição do nosso programa. Agradecendo a sua audiência, né? E também agradecendo aqui a rádio que possibilita a gente estar no ar semanalmente, né? Valorizando a música gaúcha, a poesia, a música instrumental, música de festivais. E hoje no programa, inclusive, vamos dar destaque a dois belos festivais que tivemos recentemente aqui no Rio Grande e em Santa Catarina. Eu queria esse encanto, eu sou o Matheus Barato, fico contigo então pela próxima hora de comunicação. Você pode participar aqui do programa através do Instagram, @MatheusBarato, e ainda pelo WhatsApp, 549-9964-8776. Abrindo o programa de hoje, trazendo meu tocaio, né? Matheus Pimentel Nunes, para cantar A Serventia da Faca. E logo depois, Marcelo Oliveira, Joca Martins e Rogério Melo, Baú Crioulo, aqui no Querência em Canto.

Programa Querência em Canto, sempre com o melhor da nossa música gaúcha, o melhor da nossa música regional e música dos festivais, né? A gente acompanhou aí recentemente, no final de semana, no último final de semana aí de maio e 1º de junho, né? Dois grandes festivais que aconteceram no Rio Grande do Sul e em Santa Catarina. É, o Carijo da Canção Gaúcha, de Palmeira das Missões, em sua 39ª edição, teve aí um belíssimo festival, né? Inclusive com um tributo a Pedro Hortaça, né? Pela ocasião do seu falecimento. E 16 composições finalistas entre fase local, fase geral, estiveram no palco. Vários shows maravilhosos. Olha, um festival de alto nível. E nós vamos trazer para você aí no programa hoje a vencedora, né, do Carijo e também de outro grande festival que aconteceu em Lages, né, Santa Catarina, 32ª Sapecada da Canção Nativa, que também foi nesse último final de semana de maio e no, entrando aí no mês de junho, né, porque encerrou no domingo, dia 31 de maio, mas as músicas premiadas foram conhecidas já na madrugada de 1º de junho. Então vamos trazer, primeiramente, a vencedora do 39º Carijo, Na Casa do Mate, letra de Pedro Freitas Flores, melodia do Sabane Felipe de Souza, na interpretação do Newton Ferreira. E logo depois, então, a vencedora da 32ª Sapecada da Canção Nativa de Lages é a música Três Léguas de Solidão, que venceu o festival, recebeu o troféu de melhor melodia e melhor letra. Letra de Sérgio Carvalho Pereira, música de Juliano Gomes e Ricardo Comaceto, e a interpretação de Luiz Marenco. Você ouve aqui no momento dos festivais do Querência em Canto, a vencedora do Carijo, Na Casa do Mate, e a vencedora da Sapecada, Três Léguas de Solidão.

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1: Doze horas e quinze minutos.
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3: Mais de 574 mil brasileiros já utilizaram a plataforma centralizada de autoexclusão para bloquear o próprio acesso a sites de apostas autorizados no país. A ferramenta foi criada pelo governo federal e permite que o usuário faça o bloqueio de todas as contas vinculadas ao seu CPF com apenas uma solicitação. Segundo os dados divulgados, o principal motivo para a autoexclusão é perda de controle sobre o jogo e os impactos na saúde mental. Essa razão foi apontada por 41% dos usuários. Problemas relacionados à privacidade de dados e dificuldades financeiras também aparecem entre as justificativas mais citadas. Lançado no fim de 2025, o sistema permite escolher entre bloqueio temporário ou por prazo indeterminado. A maioria dos usuários, cerca de 69%, optou pela exclusão sem data para retorno. Além de impedir novos cadastros, a medida também bloqueia o envio de propagandas e conteúdos promocionais relacionados às apostas, funcionando como uma ferramenta de proteção para quem deseja se afastar desse tipo de atividade. Termina aqui a edição desta quinta-feira do Repórter Destaque. Com a apresentação e a produção de Kleber Salles, o nosso Repórter Destaque retorna amanhã. Um grande abraço para você e até lá.
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1: Programa Querência em Canto, com o melhor da nossa música gaúcha, o melhor da música de festivais. Você viu agora aqui o momento dos festivais no programa, né? A gente sempre traz a poesia, traz também a música instrumental, né? E o tributo hoje também, a último dos troncos missioneiros, né? Pedro Hortaça, que faleceu no último dia 29 de junho, né? Estava com 83 anos e ajudou a levar a cultura missioneira para todo o Brasil, né? Pedro Hortaça, cantor, compositor, considerado então um dos quatro troncos missioneiros, junto a Senair Maicá, Noel Guarani e Jaime Caetano Brown, era natural de São Luís Gonzaga, vinha lutando contra a doença, estava internado no hospital em Ijuí e sofreu três paradas cardiorrespiratórias, falecendo na madrugada então do dia 29 de maio. E aí fica o nosso agradecimento, o nosso tributo realmente a Pedro Hortaça, que muito contribuiu para a música gaúcha, a música missioneira, né? No ano de 2025 ele recebeu o título de doutor honoris causa da Universidade Federal de Santa Maria e também da Universidade Federal do Pampa. Então fica aqui o nosso reconhecimento ao grande Pedro Hortaça e, claro, com duas de suas músicas, dois de seus grandes sucessos, né? Que mostravam toda a sua raça missioneira. Timbre de Galo e logo depois A Bailanta do Tibúrcio, na voz do tronco missioneiro Pedro Hortaça, aqui no Querência em Canto.

programa Querência Encanto agora abre espaço para música instrumental. E hoje nós vamos trazer aqui um dos maiores músicos do nosso Rio Grande do Sul, sem sombra de dúvida, porque, né, com seu estilo único, inigualável, né, Renato Borghetti, o Borghetinho, conquistou o Brasil. Na época em que a gente tinha os LPs, né, os discos sendo vendidos aí nas lojas, o Borghetinho aí foi campeão de vendas, né, e ainda hoje faz um belíssimo trabalho incentivando novos gaiteiros a surgirem, né, e com o seu trabalho instrumental maravilhoso aí na sua gaita ponto. Hoje vamos trazer ele executando a música Merceditas e de uma forma um pouco diferente, né. Nós teremos aí o Renato Borghetti muito bem acompanhado, né, vamos dizer assim, pela Orquestra Unisinos Anchieta. Então vamos acompanhar no quadro instrumental aqui do Querência em Canto, Renato Borghetti, Borghetinho, junto com a Orquestra Unisinos Anchieta, trazendo para nós Merceditas.

0: Meio-dia e 34 minutos.
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2: Não há como falar em música gaúcha sem lembrar dela. A gaita, também conhecida como acordeão. Esse instrumento chegou ao sul do Brasil com os imigrantes europeus, principalmente os italianos e alemães, e logo foi adotada pelos gaúchos. Seu som marcante embala desde músicas animadas, como vaneiras e xotes, até melodias mais lentas e nostálgicas como milongas e chamamés. A gaita é considerada a alma dos bailes gaúchos. E muitos dizem que onde há uma gaita, a festa está garantida. Ela é símbolo de alegria, identidade e emoção. Esta foi mais uma curiosidade do Sul, aqui na programação da Rádio Gaudéria.
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4: Querência em Canto aqui na programação da emissora, da sua emissora de preferência, né? A gente agradece muito pela sua audiência, pela sua companhia. E quero aqui fazer um agradecimento também às empresas que estão conosco, possibilitando aqui a realização do programa Querência em Canto. 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O programa Querência em Canto segue e vamos trazer agora o destaque para os músicos aqui de Passo Fundo, da nossa terra querida, né, da nossa terra natal, Passo Fundo, capital do Norte Gaúcho. A gente vai trazer hoje o Miguel Pereira, grande músico Miguel Pereira, líder do conjunto Tropeiros de Passo Fundo, e lançou música nova. É, Miguel Pereira não se acomoda, né? Miguel Pereira então vai cantar para a gente esta música aí, que tem letra do César de Césaro, melodia e interpretação do Miguel Pereira. De Mala e Cuia, aqui no Querência em Canto.

É hora do momento poético aqui no nosso Querência em Canto. E hoje vamos trazer El Pajador, grande Jaime Caetano Brown. Ele que é referência, né, quando se fala em poesia, em pajada, no nosso Rio Grande. E hoje vamos ouvir então Jaime Caetano Brown, também tronco missioneiro, declamando Cordeiro Guacho, aqui no Querência em Canto.

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Depois o bico de couro, a garrafa, o leite quente que ele chupou como gente, entre resmungos de choro. Desde então, esse guaxinho é mais um filho que tenho. E de manhã, quando venho chimarrear junto ao fogão, corre a me lamber a mão, se esfregando carinhoso, assim como o piá mimoso quando nos pede benção. Faz artes e estrepolias, qual o guri que não faz? Pula pra diante, pra trás, quando seca a mamadeira, entra dentro da peneira, onde debulho a ração, sobe em cima do tição e até me vira chaleira. E aos que não gostam de guacho, porque incomodam demais, talvez porque tendo pais nunca lhes deram valor, ou desconheçam a dor dos que ficaram sozinhos e andam campeando carinhos nas mendicâncias do amor. Eu não fui criado guacho, graças ao Deus soberano, mamei até o sobriano, sem misérias nem surpresas, porém conheço as tristezas dos guachos, sem lar nem teto, e sei que a fome de afeto é a mais cruel das pobrezas. E é por ter pena dos outros que andam solitos na terra, que quando esse guacho berra, meu peito chucro se amansa, pois eu sinto, na confiança que inspiro ao pobre borrego, o mesmo anseio de achego que eu tive quando criança.

programa Querência em Canto, que vai chegando ao seu final. Eu, Matheus Barato, agradeço muito pela sua companhia, pela sua audiência. E lembro que na próxima semana, nesse mesmo dia e horário, a gente volta, né, com mais uma edição do Querência em Canto, esse espaço de valorização da cultura, da arte gaúcha. Nosso muito obrigado aqui à emissora, que nos possibilita estarmos juntos semanalmente. E a você que sai do outro lado, chimarrando, ouvindo, trabalhando, descansando, agradecendo pela sua companhia. Para encerrar, três músicas que vão fechar o nosso programa hoje. O Grupo Porvadeira. O Grupo Porvadeira também deixou saudades, né? Enchendo os Tachos. Logo depois, o Pedro Terra, Por Não Saber Bordoneios. E a Juliana Spanevello. Juliana Spanevello, que vai fechar o nosso Querência em Canto de hoje com a Bota Gaúcha. Obrigado pela sua companhia. Fique com Deus e até o próximo Querência em Canto.

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1: Meio-dia e 58 minutos.
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1: 13 horas e 1 minuto.
2: Você sabia que o chimarrão, símbolo tão presente na cultura gaúcha, tem origem indígena? Pois é, o hábito de consumir a erva mate surgiu com os povos guaranis, que já utilizavam a planta em rituais e no dia a dia, muito antes da chegada dos colonizadores. Com o passar do tempo, o chimarrão foi incorporado pelos tropeiros e pelos gaúchos, tornando-se sinônimo de hospitalidade e tradição. Hoje, além de ser um companheiro inseparável nas rodas de conversa, o mate também representa união, respeito e orgulho sulino. É por isso que aqui no Sul dizemos com orgulho, um bom mate nunca se nega. Essa foi mais uma curiosidade do Sul, aqui na programação da Rádio.

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0: 13 horas e 12 minutos.
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0: 13h34.
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0: 14 horas, 55 minutos.
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0: 14 horas e 4 minutos.
1: No sul do Brasil, o rodeio é mais que um evento esportivo. É uma celebração da cultura gaúcha. Os rodeios surgiram como uma forma de reunir peões para mostrar suas habilidades campeiras, como a doma de cavalos, a laçada e a gineteada. Com o passar dos anos, tornaram-se grandes festas que reúnem milhares de pessoas em torno da música, da dança e da culinária típica. É no rodeio que o gaúcho exibe sua pilcha, dança seu fandango e cultiva a tradição. Essa foi mais uma Curiosidade do Sul, aqui na Rádio Gaudéria. 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

0: 14:29.
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0: 14h40.
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0: 15h05.
1: O violão é outro grande protagonista da música gaúcha. Com suas cordas dedilhadas, o violão campeiro embala canções de campo, toadas e milongas, traduzindo a simplicidade e a beleza da vida no sul. Nas rodas de mate ou nas tertúlias, ele é presença garantida, seja acompanhando uma gaita ou conduzindo uma voz solitária. O estilo do violão gaúcho é único, com batidas marcadas e dedilhados que lembram o trote do cavalo, ele carrega a alma do campo em cada acorde. É o som da calmaria, da saudade e da contemplação do pampa. Essa foi mais uma Curiosidade do Sul aqui na Rádio Gaudéria.
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0: 15h17.
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0: 15h27.
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0: 15h36.
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na roda de amigos, na lida do campo ou num domingo em família, ele está sempre presente. O chimarrão é muito mais do que uma bebida. É símbolo de hospitalidade, respeito e união. Preparado com carinho e passado de mão em mão. O mate traz na cuia o sabor da cultura gaúcha. E tu, já tomaste o teu chimarrão hoje?

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1: 16 horas e 3 minutos.
2: No sul do Brasil, uma das lendas mais contadas é a do Negrinho do Pastoreio. Diz a história que um pequeno escravizado, castigado injustamente por seu patrão, foi deixado no campo sob a guarda do pastoreio de cavalos. Após perder um dos animais, foi cruelmente castigado e abandonado em um formigueiro. Mas, segundo a lenda, Nossa Senhora apareceu e o acolheu, transformando o Negrinho em um protetor dos campos e dos animais perdidos. Até hoje, muitos gaúchos acendem velas ou fazem preces a ele quando perdem algo importante. Uma lenda que mistura fé, cultura e tradição, passando de geração em geração. Essa foi mais uma curiosidade do Sul, aqui na Rádio Caldéria.

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0: 16 horas e 28 minutos.
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0: 16:38.
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0: 16h49.
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0: 17 horas e 1 minuto.
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2: No peão, a bombacha alinhada, a camisa bem passada, o lenço no pescoço, na prenda o vestido, o laço de fita no cabelo é um orgulho que não se mede. A pilcha é mais que uma vestimenta, é identidade. Símbolo da tradição gaúcha, ela expressa o respeito pelas raízes e pela história do povo sulista. E quando a gaita toca, ela ganha ainda mais beleza

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0: 17h36.
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As prendas são o encanto e a firmeza da tradição. Representam o amor à cultura gaúcha, com elegância, dedicação e orgulho das raízes. 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

0: 17h48.
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0: aos amigos Cristiano Quevedo e Gujo Teixeira.
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1: 18 horas e 2 minutos.
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3: Quinta-feira, 11 de junho de 2026, está no ar mais uma edição do Repórter Destaque. As notícias do Brasil e do mundo agora no seu rádio. E a Justiça brasileira registrou um recorde na concessão de medidas protetivas para mulheres nos três primeiros meses de 2026. Segundo dados do Conselho Nacional de Justiça, foram mais de 171 mil proteções concedidas no período. Na prática, isso significa que uma mulher recebeu proteção judicial a cada 45 segundos no país. Só em março, quase 94 mil medidas foram autorizadas, o maior número já registrado desde o início do monitoramento. No mesmo trimestre, o Brasil contabilizou 399 vítimas de feminicídio, o índice mais alto para o período desde 2015. Especialistas explicam que o aumento das medidas protetivas não indica necessariamente mais segurança, mas sim um reflexo do avanço na violência contra as mulheres. Desde abril, uma nova legislação permite que delegados determinem o uso imediato de tornozeleira eletrônica para agressores em casos previstos pela Lei Maria da Penha. Além disso, a vítima pode receber dispositivos de alerta para avisar sobre eventual aproximação do agressor. A expectativa é ampliar a proteção e reduzir os riscos para mulheres em situação de ameaça. Eu sou Kleber Salles e volto daqui a pouco com mais informações. Continue ligado.
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7: Buenas, gauchada amiga de todo o Brasil, está começando o nosso programa Morada Campeira e a partir de agora está no ar aqui na nossa rádio preferida, o melhor programa gaudério do rádio. Sejam todos muito bem-vindos e muito obrigado pelo carinho da sua audiência. Muito prazer, eu sou seu amigo Wilson Batista, o amigão do povo, e te faço companhia a partir de agora. Prepara o teu chimarrão porque o meu já está preparado e vamos começar o programa Os Mirins, ha ha ha, a Lagartixa Baia e Os Selvagens, Vaneirinha Delicada.

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1: Paula de Souza, Made in RS, é o nosso Morada Campeira no seu primeiro bloco de hoje, aqui na nossa rádio preferida. Já já a gente volta.
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3: 18 horas e 18 minutos.
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0: Você sabia que o chimarrão, símbolo tão presente na cultura gaúcha, tem origem indígena? Pois é, o hábito de consumir a erva mate surgiu com os povos guaranis, que já utilizavam a planta em rituais e no dia a dia, muito antes da chegada dos colonizadores. Com o passar do tempo, o chimarrão foi incorporado pelos tropeiros e pelos gaúchos, tornando-se sinônimo de hospitalidade e tradição. Hoje, além de ser um companheiro inseparável nas rodas de conversa, o mate também representa união, respeito e orgulho sulino. É por isso que aqui no Sul dizemos com orgulho: um bom mate nunca se nega. Essa foi mais uma curiosidade do Sul, aqui na programação da Rádio Gaudéria.
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3: Estamos de volta com o programa Morada Campeira, aqui na Rádio do Coração, a emissora mais amiga, a mais querida, mais ouvida. Pedro Hortaça, Lobisomem Esperto, e Pepeu Gomes, Meu Aba Larga.

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1: Conferimos aí o Portal Gaúcho, Gambá, e ao som deste gaitaço, a gente vai para mais um intervalo e daqui a pouquinho a gente volta.
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3: 18 horas e 32 minutos.
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1: Sebamos com o programa Morada Campeira, que não para e nem pode, né, tchê? É o melhor da música do Rio Grande pra você que tá acompanhando a programação da sua rádio preferida. Porca Véia, Meu Paraíso, e Os Bertucci, A Gaita do Falecido.

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0: Renato Jaguarão, gaúcho de coração, programa Morada Campeira, faz mais um intervalo e daqui a pouquinho a gente volta.
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2: Dezoito horas e 46 minutos.
3: No peão, a bombacha alinhada, a camisa bem passada, o lenço no pescoço, na prenda o vestido, o laço de fita no cabelo é um orgulho que não se mede. A pilcha é mais que uma vestimenta, é identidade, símbolo da tradição gaúcha. Ela expressa o respeito pelas raízes e pela história do povo sulista. E quando a gaita toca, ela ganha ainda mais beleza

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3: Vamos continuando com o nosso programa Morada Campeira, o melhor programa gaúcho para você. Obrigado aí aos amigos de todo o Brasil que nos dão a honra da companhia todos os dias aqui na sua rádio preferida, a sua e a minha, porque estamos juntos. Roger Moraes e o grupo Pátria Gaúcha, somente esta paixão. E Sandro Coelho, seu pai falou, tá falado.

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3: Sandro Oliveira.
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0: Tava me mentindo, gurizinho.
1: Tava preocupado, seu Galerinha?
0: Eu não, Pia. Eu tenho a ficha limpa, me garanto.
1: Você tem a ficha limpa?
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1: Ai,
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1: Vamos embora. Ai.
2: Sandro Oliveira, assuma teu filho. Vamos prosseguindo com o programa Morada Campeira e daqui a pouquinho a gente volta.
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4: 18 horas e 57 minutos.
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6: O TikTok Shop completou um ano de operação no Brasil e já se tornou uma das apostas mais fortes do comércio eletrônico no país. A plataforma integrada ao aplicativo de vídeos curtos anunciou que pretende ampliar sua atuação e atrair ainda mais marcas, incluindo empresas do segmento de luxo. Segundo a companhia, mais da metade dos usuários brasileiros já realizou alguma compra após descobrir produtos dentro do próprio aplicativo. Hoje, o TikTok conta com cerca de 134 milhões de usuários ativos no Brasil, um dos maiores mercados da plataforma no mundo. Atualmente, o serviço reúne parcerias com marcas conhecidas, como Natura e Riachuelo. O modelo funciona de forma simples. Os vendedores são responsáveis pela separação e embalagem dos produtos, enquanto a entrega fica a cargo de transportadoras parceiras. Entre as categorias mais vendidas estão eletrônicos, beleza, moda, itens para casa e alimentos. Na próxima grande campanha comercial da plataforma, serão disponibilizados 20 milhões de reais em cupons de desconto. A estratégia reforça a aposta da empresa em transformar entretenimento e consumo em uma única experiência para o usuário. Eu sou Kleber Salles e volto daqui a pouco com mais notícias no seu rádio. Fique ligado.
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2: Buenas, gauchada amiga, programa Morada Campeira de hoje, trazendo o melhor som gaúcho pra você, que nos dá o prazer da audiência aqui na nossa rádio preferida. Tchê Barbaridade, o Troco da Nega Véia e o Xeloquedo, Tareco Sem Serventia.

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0: Tio Novo Araújo, touro da peça estragada, e a gente vai fazer mais um intervalo e daqui a pouquinho a gente volta.
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2: 19 horas e 12 minutos.
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0: Vamos prosseguindo com o nosso programa, mandando um quebra-costela a essa gauchada amiga de todo o Brasil, pelo carinho da audiência aqui no nosso programa. Walter Moraes, sovando lombo de potro, e Vantuir Cáceres, pica-fumo.

irmão de Querência Missioneira, meu parceiro e amigo Baitaca, que prazeraço cantar contigo essa cantiga buena por demais. Deixa comigo, meu companheiro, que eu vou dar o resto do recadinho pra eles agora, hein?

0: Chama o Moro. Programa Morada Campeira, daqui a pouquinho está de volta.
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2: Dezenove horas e 25 minutos.
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2: Estamos de volta com o nosso programa Morada Campeira, quase na sua reta final, trazendo o melhor da nossa música chucra do Rio Grande. Itamar Gomes, Vamos Se Botar, e Zé Moraes, Opidão.
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0: camiseta. Eu já gosto de guaiaca também. Meu irmão tem uma dessa.
1: Mas que barbaridade, rapaz. Não vai pedir meu tirador também?
0: Não. Essa não me serve.
1: Vamos embora.
0: Né, dê mais um gole. Daí vamos vazar.
1: Fuja, louco, velho.
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0: Fabiano Farias e o Fabrício Vieira. Balanço do Bugio. Programa Morada Campeira faz mais um intervalo e daqui a pouquinho a gente volta.
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2: 19h37.
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0: Buenas, gauchada amiga de todo o Brasil. Programa Morada Campeira vai chegando ao seu final. Obrigado a você pelo carinho da sua companhia. Vamos deixando as últimas. Grupo Mate Quente, uma vaneira pros bigode. Grupo Rodeio, Orelhão da Fronteira. E Tchê Garoto, estou voltando pra ficar. Até a próxima, gaúchos e gaúchas de todas as querências.

0: bom esse...
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0: que é coisa boa, um namoro na capital. Tiro rap fica mais romântico.
1: Verdade.
0: Nesse trem que eu de maneira até dar saudade do baile da fronteira, né?
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0: Principalmente, né? Se tiver um orelhão por perto do CTG, né, Reis?
1: Toquemos ficha.
0: A Santana do Livramento.
1: A Luita aqui.
0: Uruguaiano.
1: Manuel Viana.
0: São Moro.
1: Cacique.
0: Santiago.
1: São Gabriel.
0: Rosário.
1: Vou ter que ligar. Alô?
2: Oi, João.
1: João? Que João? É o Regis do Grupo Rodeio.
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1: Dezenove horas e 48 minutos.
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3: Buenas, buenas, amigos. Estamos chegando com mais um Querência em Canto aqui na programação, trazendo o melhor da nossa música regional, o melhor da nossa música gaúcha. Na próxima hora de comunicação, nós vamos juntos. A grande alegria estar contigo aqui em mais um Querência em Canto, a nona edição do nosso programa. Agradecendo a sua audiência, né? E também agradecendo aqui a rádio que possibilita a gente estar no ar semanalmente, né? Valorizando a música gaúcha, a poesia, a música instrumental, música de festivais. E hoje no programa, inclusive, vamos dar destaque a dois belos festivais que tivemos recentemente aqui no Rio Grande e em Santa Catarina. Eu queria esse encanto, eu sou o Matheus Barato, fico contigo então pela próxima hora de comunicação. Você pode participar aqui do programa através do Instagram, @MatheusBarato, e ainda pelo WhatsApp, 549-9964-8776. Abrindo o programa de hoje, trazendo meu tocaio, né? Matheus Pimentel Nunes, para cantar A Serventia da Faca. E logo depois, Marcelo Oliveira, Joca Martins e Rogério Melo, Bau Crioulo, aqui no Querência em Canto. Música.

Programa Querência em Canto, sempre com o melhor da nossa música gaúcha, o melhor da nossa música regional e música dos festivais, né? A gente acompanhou aí recentemente, no final de semana, no último final de semana aí de maio e primeiro de junho, né? Dois grandes festivais que aconteceram no Rio Grande do Sul e em Santa Catarina. O Carijo da Canção Gaúcha, de Palmeira das Missões, em sua 39ª edição, teve aí um belíssimo festival, né? Inclusive com um tributo a Pedro Hortaça, né? Pela ocasião do seu falecimento. E 16 composições finalistas entre fase local, fase geral, estiveram no palco. Vários shows maravilhosos. Olha, um festival de alto nível. E nós vamos trazer para você aí no programa hoje a vencedora, né, do Carijo e também de outro grande festival que aconteceu em Lages, né, Santa Catarina, 32ª Sapecada da Canção Nativa, que também foi nesse último final de semana de maio e no entrando aí no mês de junho, né, porque encerrou no domingo, dia 31 de maio, mas as músicas premiadas foram conhecidas já na madrugada de 1º de junho. Então vamos trazer, primeiramente, a vencedora do 39º Carijo, Na Casa do Mate, letra de Pedro Freitas Flores, melodia do Sabane Felipe de Souza, na interpretação do Newton Ferreira. E logo depois, então, a vencedora da 32ª Sapecada da Canção Nativa de Lages é a música Três Léguas de Solidão, que venceu o festival, recebeu o troféu de melhor melodia e melhor letra. Letra de Sérgio Carvalho Pereira, música de Juliano Gomes e Ricardo Comaceto e a interpretação de Luiz Marenco. Você ouve aqui no momento dos festivais do Querência em Canto, a vencedora do Carijo, Na Casa do Mate, e a vencedora da Sapecada, Três Léguas de Solidão. Música.

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1: Vinte horas e 14 minutos.
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3: Mais de 574 mil brasileiros já utilizaram a plataforma centralizada de autoexclusão para bloquear o próprio acesso a sites de apostas autorizados no país. A ferramenta foi criada pelo governo federal e permite que o usuário faça o bloqueio de todas as contas vinculadas ao seu CPF com apenas uma solicitação. Segundo os dados divulgados, o principal motivo para a autoexclusão é perda de controle sobre o jogo e os impactos na saúde mental. Essa razão foi apontada por 41% dos usuários. Problemas relacionados à privacidade de dados e dificuldades financeiras também aparecem entre as justificativas mais citadas. Lançado no fim de 2025, o sistema permite escolher entre bloqueio temporário ou por prazo indeterminado. A maioria dos usuários, cerca de 69%, optou pela exclusão sem data para retorno. Além de impedir novos cadastros, a medida também bloqueia o envio de propagandas e conteúdos promocionais relacionados às apostas, funcionando como uma ferramenta de proteção para quem deseja se afastar desse tipo de atividade. Termina aqui a edição desta quinta-feira do Repórter Destaque. Com a apresentação e a produção de Kleber Salles, o nosso Repórter Destaque retorna amanhã. Um grande abraço para você e até lá.
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Programa Querência em Canto, com o melhor da nossa música gaúcha, o melhor da música de festivais. Você ouviu agora aqui o momento dos festivais no programa, né? A gente sempre traz a poesia, traz também a música instrumental, né? E o tributo hoje também, a último dos troncos missioneiros, né? Pedro Hortaça, que faleceu no último dia 29 de junho, né? Estava com 83 anos e ajudou a levar a cultura missioneira para todo o Brasil, né? Pedro Hortaça, cantor, compositor, considerado então um dos quatro troncos missioneiros, junto a Senair Maicá, Noel Guarani e Jaime Caetano Brown. Era natural de São Luís Gonzaga, vinha lutando contra a doença, estava internado no hospital em Ijuí e sofreu três paradas cardiorrespiratórias, falecendo na madrugada então do dia 29 de maio. E aí fica o nosso agradecimento, o nosso tributo realmente a Pedro Hortaça, que muito contribuiu para a música gaúcha, a música missioneira, né? No ano de 2025 ele recebeu o título de doutor honoris causa da Universidade Federal de Santa Maria e também da Universidade Federal do Pampa. Então fica aqui o nosso reconhecimento ao grande Pedro Hortaça e, claro, com duas de suas músicas, dois de seus grandes sucessos, né? Que mostravam toda a sua raça missioneira. Timbre de Galo e logo depois A Bailanta do Tibúrcio, na voz do tronco missioneiro Pedro Hortaça, aqui no Querência em Canto.

Programa Querência Encanto agora abre espaço para música instrumental. E hoje nós vamos trazer aqui um dos maiores músicos do nosso Rio Grande do Sul, sem sombra de dúvida, porque, né, com seu estilo único, inigualável, né, Renato Borghetti, o Borghettinho, conquistou o Brasil. Na época em que a gente tinha os LPs, né, os discos sendo vendidos aí nas lojas, o Borghettinho aí foi campeão de vendas, né, e ainda hoje faz um belíssimo trabalho incentivando novos gaiteiros a surgirem, né, e com o seu trabalho instrumental maravilhoso aí na sua gaita ponto. Hoje vamos trazer ele executando a música Merceditas e de uma forma um pouco diferente, né. Nós teremos aí o Renato Borghetti muito bem acompanhado, né, vamos dizer assim, pela Orquestra Unisinos Anchieta. Então vamos acompanhar no quadro instrumental aqui do Querência Encanto, Renato Borghetti, Borghettinho, junto com a Orquestra Unisinos Anchieta, trazendo para nós Merceditas. Música.

0: 20h34.
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2: Não há como falar em música gaúcha sem lembrar dela. A gaita, também conhecida como acordeão. Esse instrumento chegou ao sul do Brasil com os imigrantes europeus, principalmente os italianos e alemães, e logo foi adotada pelos gaúchos. Seu som marcante embala desde músicas animadas, como vaneiras e xotes, até melodias mais lentas e nostálgicas como milongas e chamamés. A gaita é considerada a alma dos bailes gaúchos. E muitos dizem que onde há uma gaita, a festa está garantida. Ela é símbolo de alegria, identidade e emoção. Esta foi mais uma curiosidade do Sul, aqui na programação da Rádio Gaudéria.
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4: Querência Encanto aqui na programação da emissora, da sua emissora de preferência, né? A gente agradece muito pela sua audiência, pela sua companhia. E quero aqui fazer um agradecimento também às empresas que estão conosco, possibilitando aqui a realização do programa Querência Encanto. 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O programa Querência Encanto segue e vamos trazer agora o destaque para os músicos aqui de Passo Fundo, da nossa terra querida, né, da nossa terra natal, Passo Fundo, capital do Norte Gaúcho. A gente vai trazer hoje o Miguel Pereira, grande músico Miguel Pereira, líder do Conjunto Tropeiros de Passo Fundo, e lançou música nova. É, Miguel Pereira não se acomoda, né? Miguel Pereira então vai cantar para a gente esta música aí, que tem letra do César de Césaro, melodia e interpretação do Miguel Pereira. De Mala e Cuia, aqui no Querência Encanto.

É hora do momento poético aqui no nosso Querência em Canto. E hoje vamos trazer El Pajador, grande Jaime Caetano Brown. Ele que é referência, né, quando se fala em poesia, em pajada, no nosso Rio Grande. E hoje vamos ouvir então Jaime Caetano Brown, também tronco missioneiro, declamando Cordeiro Guacho, aqui no Querência em Canto.

aquele cordeiro guacho, deitado ali no baldrame, salvei da curvada infame numa tarde de garoa. Andava berrando à toa, com poucos dias de idade, pois ficara na orfandade, e ali, com toda certeza, ia ser a sobremesa de algum corvo sem piedade. Logo que me viu, coitado, correu direito ao cavalo. Sou índio que não me abalo, mas me achiquei nesse dia, pois o pobre parecia, solito ali no varzedo, uma criança com medo quando se perde dos pais. Nem bem o peguei, não mais, ficou chupando meu dedo. Encarangado de frio, levei adiante para o rancho, seguido por um carancho que esvoaçava em mau agudo. Depois o bico de couro, a garrafa, o leite quente que ele chupou como gente, entre resmungos de choro. Desde então, esse guaxinho é mais um filho que tenho. E de manhã, quando venho chimarrear junto ao fogão, corre a me lamber a mão, se esfregando carinhoso, assim como o piá mimoso quando nos pede benção. Faz artes e estrepolias, qual o guri que não faz? Pula pra diante, pra trás, quando seca a mamadeira, entra dentro da peneira, onde debulho a ração, sobe em cima do tição e até me vira chaleira. E aos que não gostam de guacho, porque incomodam demais, talvez porque tendo pais nunca lhes deram valor, ou desconheçam a dor dos que ficaram sozinhos e andam campeando carinhos nas mendicâncias do amor. Eu não fui criado guacho, graças ao Deus soberano, mamei até o sobriano, sem misérias nem surpresas, porém conheço as tristezas dos guaxos, sem lar nem teto, e sei que a fome de afeto é a mais cruel das pobrezas. E é por ter pena dos outros que andam solitos na terra, que quando esse guaxo berra, meu peito chucro se amansa, pois eu sinto, na confiança que inspiro ao pobre borrego, o mesmo anseio de achego que eu tive quando criança.

programa Querência em Canto, que vai chegando ao seu final. Eu, Matheus Barato, agradeço muito pela sua companhia, pela sua audiência. E lembro que na próxima semana, nesse mesmo dia e horário, a gente volta, né, com mais uma edição do Querência em Canto, esse espaço de valorização da cultura, da arte gaúcha. Nosso muito obrigado aqui à emissora, que nos possibilita estarmos juntos semanalmente. E a você que sai do outro lado, chimarrando, ouvindo, trabalhando, descansando, agradecendo pela sua companhia. Para encerrar, três músicas que vão fechar o nosso programa hoje. O Grupo Porvadeira. O Grupo Porvadeira também deixou saudades, né? Enchendo os Tachos. Logo depois, o Pedro Terra, Por Não Saber Bordoneios. E a Juliana Spanevello. Juliana Spanevello, que vai fechar o nosso Querência em Canto de hoje com a Bota Gaúcha. Obrigado pela sua companhia. Fique com Deus e até o próximo Querência em Canto.

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1: 20h58.
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1: 21 horas e 1 minuto.
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